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0: São 2 horas e 1 minuto.
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0: Temperatura atual, 18 graus.
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0: São 3 horas e 2 minutos.
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3: Há 10 mil milhões de euros de dívidas que a autoridade tributária não consegue cobrar. É o destaque desta edição do Pulsar Económico.

A Autoridade Tributária e Aduaneira registrou um novo máximo de dívidas de cobrança duvidosa no ano passado, declarando em falta um montante total de 10.445 milhões de euros. A fatia maioritária deste valor está altamente concentrada, sendo que cerca de 20 mil devedores representam 63% de todo o montante perdido pelo fisco. A incapacidade de recuperação destes valores deve-se, sobretudo, à inexistência de bens penhoráveis em nome dos devedores. O perfil destas entidades corresponde maioritariamente a negócios de média dimensão e de cariz regional, ligados a áreas como a indústria, o setor do ouro, finanças e tecnologia, que acabaram por entrar em processos de insolvência e liquidação. Paralelamente à alteração na interpretação da lei, alargou os prazos de prescrição, reduzindo as dívidas prescritas prematuramente de 290 milhões de euros em 2024 para 114 milhões de euros em 2025. O preço do cabaz alimentar de 63 produtos essenciais, monitorizado pela Deco Proteste, registou a maior descida do ano entre 15 e 22 de julho, ao cair 5,17 euros para os 251,29 euros. No entanto, apesar desta trégua semanal e da descida de 3,91% desde o início do ano, os consumidores continuam a pagar quase 5% mais do que no ano passado e cerca de 34% mais do que em janeiro de 2022, representando uma subida acumulada de 63,59 euros. Na última semana, as maiores subidas foram lideradas pelos brócolos, com mais 12%, café torrado moído com um acréscimo de 10% e pão de forma sem côdea, que aumentou de preço 9%. Numa perspectiva de longo prazo, a couve-coração destaca-se com o maior aumento face a julho do ano passado, com mais 27%, enquanto a carne de novilho para cozer registra a subida mais expressiva desde o início do estudo semanal em 2022, com um aumento de 123% no preço. O trabalho a tempo parcial em Portugal continua abaixo da média europeia, ao representar 8,4% do emprego total em 2024, mas revela fragilidades estruturais. Quase um terço destes trabalhadores fê-lo de forma involuntária por falta de alternativas a tempo inteiro, segundo um estudo do Ministério das Finanças. O relatório alerta que esta modalidade é fortemente penalizadora quando combinada com a precariedade, afetando o rendimento, a progressão de carreira e o risco de pobreza. Em 2024, a probabilidade de estar em part-time era mais de 4 vezes superior entre trabalhadores com contratos temporários, com 19,1%, do que nos quadros permanentes, que representava 4,3%. Apesar deste cenário de segmentação no mercado de trabalho, os dados mais recentes do primeiro trimestre de 2026 apontam para uma consolidação do emprego mais estável. Nesse período, o trabalho a tempo completo cresceu 2,3% e os contratos sem termo aumentaram 3%. Enquanto o emprego a tempo parcial recuou 3,7% e os vínculos a prazo caíram 5,6%. O IAPMEI tem candidaturas abertas até às 18 horas do dia 25 de agosto para o programa Startup Voucher Innovate 2025-2026. É destinado a jovens licenciados até aos 29 anos, sem emprego ou formação regular, com domicílio fiscal no Norte, Centro ou Alentejo. A iniciativa visa apoiar a criação do próprio emprego a partir de ideias de negócio inovadoras, com foco em áreas tecnológicas e nos Objetivos de Desenvolvimento Sustentável. O projeto é promovido em parceria com o Compete 2030, Portugal 2030 e Fundo Social Europeu Mais. Ao longo de 9 meses, os participantes integram um percurso de capacitação estruturado em 3 fases, beneficiando de apoio técnico e integração nas redes nacionais de incubadoras e mentores através de bootcamps, skill labs e demo days. No plano financeiro, o programa concede uma bolsa mensal de 900 euros, até 2 por projeto, 2 prémios intercalares de 1.500 euros e um prémio final de 2.000 euros, mediante a concretização e criação efetiva da empresa. O abono de família é um apoio financeiro mensal prestado pela Segurança Social para auxiliar as famílias com os encargos no sustento e educação dos filhos. No entanto, o acesso exige o cumprimento de vários requisitos, designadamente a criança ou jovem residir em Portugal, não trabalhar, salvo trabalho de férias após os 16 anos, realizar a prova escolar anual entre os 16 e os 24 anos e integrar um agregado cujo património imobiliário, como depósitos bancários e ações, não ultrapasse os 128 mil
1.911,20€, ou seja, o equivalente a 240 vezes o valor do IAS em 2026. No âmbito da Estratégia Nacional de Luta contra a Pobreza, o Governo anunciou que está a preparar uma revisão estrutural deste regime para avaliar a sua eficácia na proteção infantil. Entre as principais alterações em estudo está o alargamento do pagamento automático do abono a grupos atualmente excluídos desse automatismo, nomeadamente famílias monoparentais, cidadãos estrangeiros, pais separados e agregados integrados no quinto escalão de rendimentos.

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Ao meio-dia vamos ter informação da região na M24, edição atualizada pela jornalista Helga Nobres, e temos logo depois Pulsar Económico na edição desta sexta-feira. Continue connosco, tenha uma ótima manhã, até à uma da tarde, estou por cá. Agora recordamos com Eros Ramazzotti.

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1: Eu, depois do meio-dia, regresso à sua companhia para a edição da Hora de Almoço. Ao meio-dia temos notícias da região e temos também Pulsar Económico. Até já.

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2: Jovem de 22 anos morre em colisão no IC1 junto à Mimosa. IPS e Start Campos criam formação tecnológica ligada ao Centro de Dados de Sines. Dia do município de Santiago de Cacém celebra-se com João Pedro Paes e Áurea.
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2: Um jovem de 22 anos morreu esta sexta-feira numa colisão entre um automóvel e um veículo pesado de mercadorias no IC1, junto à Mimosa, no concelho de Santiago do Cacém. O condutor do caminhão sofreu ferimentos ligeiros, segundo fonte do Comando Subregional de Emergência e Proteção Civil do Alentejo Litoral. O acidente ocorreu ao quilómetro 625, na freguesia de Alvalade, e levou ao corte da circulação nos dois sentidos. Após o embate, o veículo ligeiro incendiou-se. O alerta foi dado às 7h22. Pelas 9h20 permaneciam no local 28 operacionais, apoiados por 12 veículos. O Instituto Politécnico de Setúbal e a Start Campos assinaram um acordo para desenvolver formação na área tecnológica e responder à necessidade de profissionais qualificados para o Centro de Dados em Construção em Sines. O protocolo prevê a criação de formações conjuntas ajustadas às necessidades da empresa e surge após a criação da Escola Superior de Sustentabilidade, Indústria e Tecnologias Digitais, que ficará instalada neste concelho do litoral alentejano. A presidente do Politécnico de Setúbal, Ângela Lemos, considera que a nova escola vem colmatar a ausência de uma presença estruturada do ensino superior público no litoral alentejano. A parceria pretende aproximar o ensino superior das empresas e preparar profissionais para acompanhar o desenvolvimento do setor tecnológico em Sines. O diretor de operações da Start Campos, Luís Rodrigues, defende que um investimento desta dimensão exige capacidade técnica para garantir o seu funcionamento nas próximas décadas. A Start Campos está a desenvolver o Sines DC, um campus de centro de dados com uma potência prevista de 1,2 gigawatts e um investimento anunciado de 8,5 mil milhões de euros. O Dia do Município de Santiago de Cacém, que é celebrado este sábado 25 de julho e dedicado ao patrono Santiago Maior, é assinalado com os concertos de João Pedro Paes e Áurea, ambos de entrada livre, e com a cerimónia do hastear da bandeira. As comemorações arrancam esta sexta-feira com o concerto de João Pedro Paes pelas 22 horas no Parque de Estacionamento junto à Praça Zeca Afonso, em Santiago do Cacém. No sábado, dia do município, pelas 10 da manhã, realiza-se a cerimónia do hastear da bandeira em frente ao edifício sede do município, com a participação da fanfarra dos Bombeiros Mistos de Santiago do Cacém e da banda da Sociedade Recreativa Filarmónica União Artística. Ainda neste dia, feriado municipal, a cantora Áurea sobe ao palco pelas 21h30 para um concerto junto ao Parque Central, em Vila Nova de Santo André. É tudo, continuação de uma boa sexta-feira.
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3: Notícias atualizadas na rádio pela jornalista Helga Nobres, ela que regressa aos 102.7 com nova edição a partir das 14h. Notícias também disponíveis no site oficial da rádio. Passe por radiom24.com e conheça a informação desta sexta-feira.
0: Temperatura atual, 24 graus.
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3: E com 6 minutos dentro do meio-dia, temos na rádio a edição de Pulsar Económico.
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6: Há 10 mil milhões de euros de dívidas que a autoridade tributária não consegue cobrar. É o destaque desta edição do Pulsar Económico.

A Autoridade Tributária e Aduaneira registrou um novo máximo de dívidas de cobrança duvidosa no ano passado, declarando em falta um montante total de 10.445 milhões de euros. A fatia maioritária deste valor está altamente concentrada, sendo que cerca de 20 mil devedores representam 63% de todo o montante perdido pelo fisco. A incapacidade de recuperação destes valores deve-se, sobretudo, à inexistência de bens penhoráveis em nome dos devedores. O perfil destas entidades corresponde maioritariamente a negócios de média dimensão e de cariz regional, ligados a áreas como a indústria, o setor do ouro, finanças e tecnologia, que acabaram por entrar em processos de insolvência e liquidação. Paralelamente à alteração na interpretação da lei, alargou os prazos de prescrição, reduzindo as dívidas prescritas prematuramente de 290 milhões de euros em 2024 para 114 milhões de euros em 2025. O preço do capaz alimentar de 63 produtos essenciais, monitorizado pela Deco Proteste, registou a maior descida do ano entre 15 e 22 de julho, ao cair 5,17 € para os 251,29 €. No entanto, apesar desta trégua semanal e da descida de 3,91% desde o início do ano, os consumidores continuam a pagar quase 5% mais do que no ano passado e cerca de 34% mais do que em janeiro de 2022, representando uma subida acumulada de 63,59 €. Na última semana, as maiores subidas foram lideradas pelos brócolos, com mais 12%, café torrado moído com um acréscimo de 10% e pão de forma sem côdea, que aumentou de preço 9%. Numa perspectiva de longo prazo, a couve-coração destaca-se com o maior aumento face a julho do ano passado, com mais 27%, enquanto a carne de novilho para cozer registra a subida mais expressiva desde o início do estudo semanal em 2022, com um aumento de 123% no preço. O trabalho a tempo parcial em Portugal continua abaixo da média europeia, ao representar 8,4% do emprego total em 2024, mas revela fragilidades estruturais. Quase um terço destes trabalhadores fê-lo de forma involuntária, por falta de alternativas a tempo inteiro, segundo um estudo do Ministério das Finanças. O relatório alerta que esta modalidade é fortemente penalizadora quando combinada com a precariedade, afetando o rendimento, a progressão de carreira e o risco de pobreza. Em 2024, a probabilidade de estar em part-time era mais de 4 vezes superior entre trabalhadores com contratos temporários, com 19,1%, do que nos quadros permanentes, que representava 4,3%. Apesar deste cenário de segmentação no mercado de trabalho, os dados mais recentes do primeiro trimestre de 2026 apontam para uma consolidação do emprego mais estável. Nesse período, o trabalho a tempo completo cresceu 2,3% e os contratos sem termo aumentaram 3%. Enquanto o emprego a tempo parcial recuou 3,7% e os vínculos a prazo caíram 5,6%. O IAPMEI tem candidaturas abertas até às 18 horas do dia 25 de agosto para o programa Startup Voucher Innovate 2025-2026. É destinado a jovens licenciados até aos 29 anos, sem emprego ou formação regular, com domicílio fiscal no Norte, Centro ou Alentejo. A iniciativa visa apoiar a criação do próprio emprego a partir de ideias de negócio inovadoras, com foco em áreas tecnológicas e nos objetivos de desenvolvimento sustentável. O projeto é promovido em parceria com o Compete 2030, Portugal 2030 e Fundo Social Europeu Mais. Ao longo de 9 meses, os participantes integram um percurso de capacitação estruturado em 3 fases, beneficiando de apoio técnico e integração nas redes nacionais de incubadoras e mentores através de bootcamps, skill labs e demo days. No plano financeiro, o programa concede uma bolsa mensal de 900 euros, até 2 por projeto, 2 prémios intercalares de 1.500 euros e um prémio final de 2.000 euros, mediante a concretização e criação efetiva da empresa. O abono de família é um apoio financeiro mensal prestado pela Segurança Social para auxiliar as famílias com os encargos no sustento e educação dos filhos. No entanto, o acesso exige o cumprimento de vários requisitos, designadamente a criança ou jovem residir em Portugal, não trabalhar, salvo trabalho de férias após os 16 anos, realizar a prova escolar anual entre os 16 e os 24 anos e integrar um agregado cujo património mobiliário, como depósitos bancários e ações, não ultrapasse os 128 mil
1.911,20€, ou seja, o equivalente a 240 vezes o valor do IAS em 2026. No âmbito da Estratégia Nacional de Luta contra a Pobreza, o Governo anunciou que está a preparar uma revisão estrutural deste regime para avaliar a sua eficácia na proteção infantil. Entre as principais alterações em estudo está o alargamento do pagamento automático do abono a grupos atualmente excluídos desse automatismo, nomeadamente famílias monoparentais, cidadãos estrangeiros, pais separados e agregados integrados no quinto escalão de rendimentos.

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6: Continuação de um excelente dia na companhia da M24. Eu estou de regresso a seguir às 2 da tarde.

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2: Boa tarde, bem-vindos a mais uma edição do programa de Porta Aberta. Fique connosco até bem perto das 14 horas e fique a saber o que se passa no seu município.

0: O Dia do Município de Santiago do Cacém, celebrado a 25 de julho e dedicado ao patrono Santiago Maior, será assinalado com os concertos de João Pedro Paes e Áurea, ambos de entrada livre, e uma cerimónia do hastear da bandeira. No dia 24 de julho, pelas 22 horas, João Pedro Paes atua no parque de estacionamento junto à Praça Zeca Afonso, próximo do edifício da Rodoviária, em Santiago do Cacém. No dia 25 de julho, dia do município, pelas 10 horas, realiza-se a cerimónia do hastear da bandeira, em frente ao edifício sede do município, com a participação da fanfarra dos Bombeiros Mistos de Santiago do Cacém e a banda da Sociedade Recreativa Filarmónica União Artística. Ainda neste dia, feriado municipal, a cantora Áurea sobe ao palco pelas 21 horas e 30 minutos para um concerto junto ao Parque Central em Vila Nova de Santo André.
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0: O município de Santiago do Cacém solicita a intervenção urgente das infraestruturas de Portugal nas estradas nacionais que servem o concelho. No seguimento das reuniões realizadas com a Infraestruturas de Portugal, o município de Santiago do Cacém formalizou, através do envio de vários ofícios, o pedido de intervenção urgente em diversas estradas nacionais que atravessam o concelho. Os documentos identificam as principais situações que carecem de intervenção e reforçam a necessidade de uma resposta célere, tendo em vista a melhoria das condições de circulação e de segurança rodoviária. Os ofícios incidem sobre o estado de degradação do pavimento da Estrada Nacional 390, no troço entre São Domingos e o cruzamento para Val das Éguas, e na Estrada Nacional 120, entre Santiago do Cacém e o cruzamento da Tanganheira, onde se registam depressões, abatimentos e outras irregularidades que comprometem as condições de circulação e representam um risco para a segurança rodoviária. Foi igualmente solicitada a realização urgente de trabalhos de limpeza das bermas e gestão da vegetação em vários troços da rede rodoviária nacional, nomeadamente na Estrada Nacional 261-3, entre Santiago do Cacém e o novo troço da A26, Poço da Obra, na Nacional 120, entre o cruzamento da Tanganheira e Cercal do Alentejo, na Nacional 121, entre São Bartolomeu da Serra e Ermida Chado. O crescimento acentuado da vegetação reduz a visibilidade dos condutores, oculta parcialmente a sinalização rodoviária e aumenta o risco de incêndio, comprometendo a segurança da circulação. O município de Santiago do Cacém continuará a acompanhar de perto estas situações, mantendo o contacto com a Infraestruturas de Portugal e exercendo o seu papel institucional na defesa da segurança rodoviária e dos interesses da população do concelho.
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0: E a Câmara Municipal de Santiago do Cacém continua a investir na melhoria das infraestruturas rodoviárias do concelho. Neste âmbito, realizou o asfaltamento das ruas 12 e 14, Praceta Salgueiro Maia e Avenida 5 de Outubro, em Alvalade. Uma intervenção que reforça a segurança, o conforto e as condições de circulação, contribuindo para uma melhoria da qualidade de vida da população.
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0: A Câmara Municipal de Santiago do Cacém está a realizar trabalhos de manutenção no Caminho Municipal 1075, na Freguesia de São Domingos. Foram efetuados trabalhos de limpeza de bermas, saneamento da via e reparação pontual da faixa de rodagem através da aplicação de massa bituminosa no troço entre o acesso norte e o acesso sul dos foros da Casa Nova, melhorando as condições de segurança e circulação. Está prevista para esta semana a conclusão dos trabalhos de reparação das bases das pontes dos Montes Alhos, danificadas pelas tempestades ocorridas no início do ano. Estas intervenções refletem o compromisso do município com a conservação da rede viária e a melhoria contínua das condições de mobilidade e segurança.

0: A Associação Humanitária de Bombeiros Voluntários de Sercal do Alentejo assinalou no dia 18 de julho o seu 51º aniversário, celebrando mais de 5 décadas ao serviço da população, pautadas pela dedicação, coragem e solidariedade. Durante a sessão solene foram entregues crachás e medalhas de prata e ouro a 3 elementos do Corpo de Bombeiros e a uma colaboradora da associação, em reconhecimento pelo seu contributo para a instituição. O programa do aniversário integrou ainda uma romagem ao cemitério, um desfile apeado e motorizado e a bênção de 3 novas ambulâncias que reforçam a capacidade operacional da corporação. A sessão solene contou com a presença do vice-presidente da Câmara Municipal de Santiago do Cacém, Francisco Sousa, do presidente da Junta de Freguesia de Sercal do Alentejo, Carlos Rodrigues, do vice-presidente da Liga dos Bombeiros Portugueses, do vice-presidente da Federação dos Bombeiros do Distrito de Setúbal, do segundo comandante regional da Emergência e Proteção Civil do Alentejo, do presidente da direção da Associação Humanitária de Bombeiros Voluntários de Sercal do Alentejo, do comandante da corporação, do vice-presidente da mesa da Assembleia Geral e de representantes do Conselho Fiscal. A cerimónia reuniu ainda representantes de entidades oficiais, associados, familiares e amigos dos bombeiros voluntários de Sercal do Alentejo.
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0: Ocorreu no dia 15 de julho o dia aberto às escavações que se encontram em curso no sítio arqueológico de Miróbriga. A campanha de escavações do projeto TAPBIR teve início no passado dia 28 de junho no âmbito da segunda fase do projeto dedicada ao estudo das áreas comerciais da antiga cidade romana de Miróbriga. Miróbriga continua a afirmar-se como um verdadeiro campo-escola, proporcionando aos estudantes da licenciatura e do mestrado da Faculdade Nova de Ciências Sociais e Humanas uma experiência prática fundamental, onde aprofundam conhecimentos, metodologias e técnicas de investigação arqueológica diretamente no terreno. A iniciativa contou com a presença da vereadora da Câmara Municipal de Santiago do Cacém, Teresa Serrão Gonçalves, do chefe de gabinete de apoio à presidência, Rodrigo Charrua, da vice-presidente do Conselho Diretivo do Património Cultural, Ana Catarina Sousa, e do professor da Faculdade Nova, José Carlos Quaresma, entre outros convidados. A Câmara Municipal de Santiago do Cacém congratula-se com o desenvolvimento do projeto TAPBIR e agradece a todos os investigadores, docentes, estudantes e entidades parceiras pelo trabalho, dedicação e empenho na valorização e preservação do património arqueológico de Miróbriga.

0: Festa final de época das piscinas municipais de Santiago do Cacém, dia 24 de julho, na piscina das 15 às 20 horas há insufláveis aquáticos e no espaço exterior das piscinas às 19 horas há aula de ginástica localizada. Não deixe então de participar na festa final de época das piscinas municipais de Santiago do Cacém, dia 24 de julho a partir das 15 horas.
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0: As praias da costa de Santo André, Fonte do Cortiço e Monte Velho têm hasteada a bandeira azul, um dos mais importantes símbolos de qualidade ambiental e balnear, atribuído pela Associação Bandeira Azul de Ambiente e Educação. Esta distinção, atribuída consecutivamente há vários anos, reconhece o trabalho desenvolvido pelo município de Santiago do Cacém na promoção, preservação e educação ambiental, garantindo praias de excelência para residentes e visitantes. A Fonte do Cortiço e a costa de Santo André voltam a hastear a bandeira Praia Qualidade de Ouro, atribuída pela Quercus, distinguindo praias que mantêm, ao longo dos anos, uma qualidade da água classificada como excelente. As duas praias hasteiam também a bandeira Zero Poluição, atribuída pela Associação Ambientalista Zero, por não ter sido detectada qualquer contaminação microbiológica nas análises efetuadas às águas balneares ao longo das três últimas épocas. No âmbito da bandeira azul, o município apresentou e viu aprovadas 14 ações de educação ambiental que irão decorrer ao longo da época balnear. Entre elas, destacam-se exposições, teatro de marionetas, caminhadas, ações de sensibilização ambiental, projetos de reciclagem, atividades dedicadas à biodiversidade, o uso sustentável da água e iniciativas que assinalam os 40 anos da Bandeira Azul.
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0: Livros, jornais, revistas e ateliês, tudo à beira-mar. É este o mote para mais uma edição da iniciativa Biblioteca na Praia, na costa de Santo André, que decorre desde 1 de julho até 28 de agosto. Os banhistas e curiosos poderão usufruir deste serviço em plena praia, de segunda a sexta-feira, das 10 às 13 horas e das 14 às 18 horas.

O 6º Festival da Patanisca do Cercal do Alentejo decorre nos dias 31 de julho e 1 de agosto, no Largo dos Caeiros, com concertos, destaque para a atuação de Matias Damásio, show cookings, DJs e muita animação. A Patanisca, seja na sua versão tradicional ou com novos sabores, será o prato principal nas tasquinhas das associações locais presentes no evento. No dia 31 de agosto, a partir das 19 horas, abrem as tasquinhas e uma hora depois realiza-se um show cooking com o chefe Nelson Banza. Para animar a noite, às 21 horas e 30 minutos, o grupo Linhas Cruzadas sobe ao palco, seguidos do set do DJ Lash. No dia 1 de agosto, o programa do festival tem como destaque, às 22 horas, o concerto de Matias Damásio, cantor de voz inconfundível e canções que tocam o coração, que promete momentos repletos de emoção e energia. A música continua assegurada pelo DJ Leo, a partir das 23 horas e 30 minutos, e DJ Rena, pelas 2 horas da manhã. Neste dia também se realiza, antes dos espetáculos, às 20 horas e 30 minutos, um show cooking com o chefe David Vitorino. O Festival da Patanisca é uma iniciativa conjunta da Câmara Municipal de Santiago de Cacém e Junta de Freguesia de Cercal do Alentejo, que conta com participação das seguintes associações e instituições locais: Associação Cercal Bike, Associação de Moradores do Salão Comunitário da Sonega, Associação Humanitária de Bombeiros Voluntários do Cercal do Alentejo, Associação Musical dos Amigos da Banda Filarmónica Lira Cercalense, Casa do Povo de Cercal do Alentejo, Cross Training Cercal, Grupo Motar de 2% Riders, Grupo Motar Rodar Lento e Sociedade Juventude Cercalense.

0: 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muito mais na Costa de Santo André, na Tenda Multiusos, uma iniciativa que a Junta de Freguesia de Santo André organiza e a Câmara Municipal de Santiago do Cacém apoia para que se mantenha viva esta tradição. Venha e participe na festa de São Romão, na Costa de Santo André, que acontece no dia 7 a 9 de agosto.
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0: A iniciativa Noites no Largo apresenta durante o mês de agosto a peça de teatro A Bilha Quebrada pela Companhia BAL 17, Companhia de Teatro na Educação do Baixo Alentejo, que vai percorrer várias localidades do Conselho de Santiago do Cacém entre os dias 13 e 30 de agosto, às 21h30, dia 13 de agosto. A peça sobe ao palco do Largo da República em Alvalade. Dia 14, Costa de Santo André, terreiro junto à Tenda Multiusos. Dia 15 de agosto, Cercal do Alentejo, Largo dos Caeiros. Dia 19 de agosto, Val de Água, Campo de Jogos, junto à Associação de Moradores. Dia 20 de agosto, Cruz de João Mendes, Campo de Jogos. Dia 21, A Bela, Largo Coronel Carlos Jesus Vilhena. Dia 22 de agosto, Santiago do Cacém, Praça Conde do Bracial. Dia 23 de agosto, Ermida Chado, Campo de Jogos, em frente à Junta de Freguesia. Dia 27 de agosto, Santa Cruz, Largo da Igreja. Dia 28, Vila Nova de Santo André, Parque Central, na Praceta, junto ao Café O2. Dia 29 de agosto, São Domingos, Largo 25 de Abril. E dia 30 de agosto, São Bartolomeu da Serra, no Pátio da Sala de Convívio da Associação de Moradores. Haverá também uma arruada musical pelas ruas de cada localidade. Começa às 21h, a chamar o público para o espetáculo, que tem início às 21h30. Os espetáculos da iniciativa Noites no Largo têm entrada gratuita. Não perca então teatro no mês de agosto nas freguesias do Conselho de Santiago do Cacém, no âmbito da iniciativa Noites no Largo, que apresenta a peça A Bilha Quebrada pela Companhia de Teatro BAL 17, Companhia de Teatro na Educação do Baixo Alentejo.

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1: Realiza entre os dias 31 de julho e 2 de agosto o 19º aniversário do Grupo Motar de Vila Nova de Santo André. Um programa com muitas atividades e animação, desde concertos, tattoo, bike wash and show, zona de campismo e muito mais, com entrada gratuita. Sexta-feira, a atuação de Felipe Alves e de Fly Tribute U2. Sábado, Dakar, tributo a AC/DC, Rádio Motar FM, animação e reportagem do evento com Raul Gomes da Rádio Motar FM. Domingo há também o passeio de despedida, jogos, expositores, tatus, bordados, tudo isto na sede do Grupo Motar de Vila Nova de Santo André, iniciativa que acontece de 31 de julho a 2 de agosto.
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1: Nos dias 14, 15 e 16 de agosto, Ermidas Sado recebe as festas de verão com muita animação. O ponto alto é no dia 15 de agosto, às 22 horas, no Largo 1º de Maio, Largo dos Chafariz, com o concerto de Ruth Marlene. O programa das festas contempla dia 14 de agosto, sexta-feira, às 18 horas, a Arruada, na Avenida Manuel Joaquim Pereira. Às 20 horas, banda Somos do Alentejo. Às 22h30, banda Rock Aladi. E à meia-noite e 30, Felipe Alves. Dia 15 de agosto, sábado, às 10 horas, missa no Chafariz, 11 horas, procissão, 19h30, set de DJ Lash, às 22 horas, concerto com Ruth Marlene e às 24 horas, DJs Kiss Kiss Bang Bang. Dia 16 de agosto, domingo, 19 horas, baile com Mário Neves, 22h30, Fabiana e às 24 horas, DJ Scale.

0: A exposição Quero Brincar, pelas crianças da creche e jardim de infância da Nuclisol Jean Piaget, está patente até dia 31 de julho na Biblioteca Municipal Manuel José do Tujal, em Vila Nova de Santo André. Uma exposição que convida o público a olhar o mundo através do olhar da infância, valorizando a brincadeira como linguagem essencial de descoberta, expressão e aprendizagem. Esta mostra celebra a diversidade de formas através das quais as crianças exploram, comunicam e imaginam e criam. Não perca então esta exposição patente na Biblioteca Municipal Manuel José do Tujal, em Vila Nova de Santo André, até dia 31 de julho. Exposição Quero Brincar.
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0: Decorre até ao final do mês de julho a recepção dos trabalhos no âmbito do concurso Microcurtas-Metragens. O concurso surge no âmbito da programação do Março Jovem, mês dedicado à juventude. A Câmara Municipal de Santiago do Cacém lança então o concurso de microcurtas-metragens com o objetivo de sensibilizar os mais jovens para a arte cinematográfica, desafiando os participantes a desenvolver projetos originais com recurso a dispositivos eletrónicos acessíveis à generalidade da população, bem como a divulgação e promoção do município de Santiago do Cacém do ponto de vista cultural e artístico. Os interessados devem ler as normas de participação que se encontram disponíveis no site da Câmara Municipal de Santiago do Cacém. Os filmes deverão ser submetidos até ao dia 31 de julho de 2026 em formato MP4 para o endereço de e-mail juventude@cm-santiagocacém.pt através de link de Vimeo, Google Drive ou outra plataforma que permita efetuar download. Não deixe então de participar neste concurso de microcurtas-metragens. Primeiro prémio 500 euros, segundo prémio 200 euros, terceiro prémio 100 euros. A recepção dos trabalhos decorre até ao dia 31 de julho. Se quiseres ficar a saber mais, acede ao site da Câmara Municipal de Santiago do Cacém.

0: Está patente até ao dia 26 de julho, no Auditório Municipal António Chainho, em Santiago do Cacém, a exposição fotográfica coletiva Com ou Sem Sorri, Vale a Pena Viver, pela Missão Coragem Associação. Esta exposição coletiva fotográfica surgiu no seguimento da Agenda Solidária 2026, que tinha como objetivo alertar as pessoas para o facto de a faixa etária atingida pelo cancro da mama ser cada vez mais jovem, sendo muito importante a prevenção. Foi lançado o desafio a 11 fotógrafos que prontamente se disponibilizaram a fotografar a 12 pessoas que passaram pelo diagnóstico de cancro de mama. Estas fotografias são o resultado dessas sessões. Não perca então esta exposição, patente até dia 26 de julho, no Auditório Municipal António Chainho, em Santiago do Cacém, exposição de fotografia coletiva Com ou Sem Sorri, Vale a Pena Viver.
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0: Celina da Piedade apresenta Baile Folk, dia 26 de julho, em Alvalade, no Auditório Municipal, a partir das 17 horas, um espetáculo para maiores de 6 anos. Quem já viu Celina da Piedade em palco reconhece-lhe o imenso carisma, é compositora, acordeonista e cantora e tem elevado a sua criatividade aos mais variados contextos da música de tradição, a um sentir mais contemporâneo e universalista, passando por toda a riqueza do canto alentejano. Não perca então este baile folk com Celina da Piedade, dia 26 de julho, em Alvalade, no Auditório Municipal de Alvalade, a partir das 17 horas. A entrada é gratuita, mediante o levantamento de bilhete prévio no Auditório Municipal António Chainho, Junta de Freguesia de Alvalade ou Museu de Arqueologia de Alvalade.

Nos dias 25 e 26 de julho, a cidade de Santiago do Cacém recebe a primeira edição da prova desportiva Santiago Speed Trail, com início e fim no Parque de Feiras e Exposições de Santiago do Cacém. Mais do que uma prova, uma verdadeira viagem pela história e beleza da cidade de Santiago do Cacém. Ao longo do percurso, é possível passar por alguns dos mais emblemáticos pontos da cidade. Santiago Speed Trail não é só correr, é viver também o território. Dia 25 de julho, a partir das 9 horas e 30 minutos, realiza-se a Corrida das Crianças e dia 26 de julho, às 9 horas, o trail de 12 quilómetros, com dificuldade média. Informações e inscrições disponíveis no site Santiago Speed Trail.

0: E resta-me despedir. Estamos de volta na próxima segunda-feira para mais uma edição do De Porta Aberta. Tenha um excelente fim de semana. Fique bem.
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0: Temperatura atual, 25 graus.
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3: Há 10 mil milhões de euros de dívidas que a autoridade tributária não consegue cobrar. É o destaque desta edição do Pulsar Económico.

A Autoridade Tributária e Aduaneira registrou um novo máximo de dívidas de cobrança duvidosa no ano passado, declarando em falta um montante total de 10.445 milhões de euros. A fatia maioritária deste valor está altamente concentrada, sendo que cerca de 20 mil devedores representam 63% de todo o montante perdido pelo fisco. A incapacidade de recuperação destes valores deve-se, sobretudo, à inexistência de bens penhoráveis em nome dos devedores. O perfil destas entidades corresponde maioritariamente a negócios de média dimensão e de cariz regional, ligados a áreas como a indústria, o setor do ouro, finanças e tecnologia, que acabaram por entrar em processos de insolvência e liquidação. Paralelamente à alteração na interpretação da lei, alargou os prazos de prescrição, reduzindo as dívidas prescritas prematuramente de 290 milhões de euros em 2024 para 114 milhões de euros em 2025. O preço do cabaz alimentar de 63 produtos essenciais, monitorizado pela Deco Proteste, registou a maior descida do ano entre 15 e 22 de julho, ao cair 5,17 euros para os 251,29 euros. No entanto, apesar desta trégua semanal e da descida de 3,91% desde o início do ano, os consumidores continuam a pagar quase 5% mais do que no ano passado e cerca de 34% mais do que em janeiro de 2022, representando uma subida acumulada de 63,59 euros. Na última semana, as maiores subidas foram lideradas pelos brócolos, com mais 12%, café torrado moído com um acréscimo de 10% e pão de forma sem côdea, que aumentou de preço 9%. Numa perspectiva de longo prazo, a couve-coração destaca-se com o maior aumento face a julho do ano passado, com mais 27%, enquanto a carne de novilho para cozer registra a subida mais expressiva desde o início do estudo semanal em 2022, com um aumento de 123% no preço. O trabalho a tempo parcial em Portugal continua abaixo da média europeia, ao representar 8,4% do emprego total em 2024, mas revela fragilidades estruturais. Quase um terço destes trabalhadores fê-lo de forma involuntária por falta de alternativas a tempo inteiro, segundo um estudo do Ministério das Finanças. O relatório alerta que esta modalidade é fortemente penalizadora quando combinada com a precariedade, afetando o rendimento, a progressão de carreira e o risco de pobreza. Em 2024, a probabilidade de estar em part-time era mais de 4 vezes superior entre trabalhadores com contratos temporários, com 19,1%, do que nos quadros permanentes, que representava 4,3%. Apesar deste cenário de segmentação no mercado de trabalho, os dados mais recentes do primeiro trimestre de 2026 apontam para uma consolidação do emprego mais estável. Nesse período, o trabalho a tempo completo cresceu 2,3% e os contratos sem termo aumentaram 3%. Enquanto o emprego a tempo parcial recuou 3,7% e os vínculos a prazo caíram 5,6%. O IAPMEI tem candidaturas abertas até às 18 horas do dia 25 de agosto para o programa Startup Voucher Innovate 2025-2026. É destinado a jovens licenciados até aos 29 anos, sem emprego ou formação regular, com domicílio fiscal no Norte, Centro ou Alentejo. A iniciativa visa apoiar a criação do próprio emprego a partir de ideias de negócio inovadoras, com foco em áreas tecnológicas e nos Objetivos de Desenvolvimento Sustentável. O projeto é promovido em parceria com o Compete 2030, Portugal 2030 e Fundo Social Europeu Mais. Ao longo de 9 meses, os participantes integram um percurso de capacitação estruturado em 3 fases, beneficiando de apoio técnico e integração nas redes nacionais de incubadoras e mentores através de bootcamps, skill labs e demo days. No plano financeiro, o programa concede uma bolsa mensal de 900 euros, até 2 por projeto, 2 prémios intercalares de 1.500 euros e um prémio final de 2.000 euros, mediante a concretização e criação efetiva da empresa. O Abono de Família é um apoio financeiro mensal prestado pela Segurança Social para auxiliar as famílias com os encargos no sustento e educação dos filhos. No entanto, o acesso exige o cumprimento de vários requisitos, designadamente a criança ou jovem residir em Portugal, não trabalhar, salvo trabalho de férias após os 16 anos, realizar a prova escolar anual entre os 16 e os 24 anos e integrar um agregado cujo património imobiliário, como depósitos bancários e ações, não ultrapasse os 128 mil
1.911,20€, ou seja, o equivalente a 240 vezes o valor do IAS em 2026. No âmbito da Estratégia Nacional de Luta contra a Pobreza, o Governo anunciou que está a preparar uma revisão estrutural deste regime para avaliar a sua eficácia na proteção infantil. Entre as principais alterações em estudo está o alargamento do pagamento automático do abono a grupos atualmente excluídos desse automatismo, nomeadamente famílias monoparentais, cidadãos estrangeiros, pais separados e agregados integrados no quinto escalão de rendimentos.

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0: Em português com o Snap na abertura da edição da tarde desta sexta-feira, 24 de julho. Seja bem-vindo para a edição da tarde. Eu sou Edna Nobres e vou estar consigo até bem perto das 5 da tarde.
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0: Temos as melhores canções na rádio. Boa sexta-feira.

0: Coldplay com We Pray na rádio com 2 da tarde, mais 25 minutos.
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0: Temos sons de Rosalía e Carminho já a seguir e temos muitas mais canções, recordações e não só até ao topo da hora. A partir das 3 há informação do país e do mundo, simultâneo com a Rádio Renascença, para escutar na rádio. E temos ainda na manhã, aliás, na tarde desta sexta-feira, algumas sugestões para o seu fora de casa, uma olhadela para o calendário e muitas outras sugestões. A não perder a edição da tarde até às 5. Eu sou Edna Nobres.
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0: Sons de Justin Bieber e este Sorry com 33 minutos para lá das 2 da tarde. Olhamos a esta hora o tempo. Sexta-feira, 24 de julho, com continuação de céu pouco nublado ou limpo no sul do país. Previsão também de vento fraco a moderado a soprar forte a partir da tarde na faixa costeira e nas terras altas. Previsão hoje também de descida da temperatura máxima, em especial no interior, e a temperatura a subir na faixa costeira do Sotavento Algarvio. Hoje por cá, em relação ao dia de ontem, temos uma ligeira descida da temperatura máxima, coisa de 1 grau, não se sente muito. Temos hoje máximas a atingirem os 24 graus em Sines, 25 em Santiago de Cacém, temperatura prevista para Odmira 26 graus, 28 em Grândola, 30 em Alcácer do Sal e 31 graus para Setúbal. Quanto às mínimas, conte hoje, sexta-feira, com temperaturas na casa dos 15 graus à noite em Setúbal, 16 em Santiago de Cacém e Alcácer do Sal. A temperatura mínima prevista para Odmira e Grândola nos 17 graus, 18 esperados na cidade de Sines. Mais logo à noite, onde a temperatura pode estar mais alta por causa do Festival Músicas do Mundo. 18 graus é pelo menos a temperatura esperada à noite em Sines hoje, sexta-feira. Para o resto do fim de semana, conta-se subida da temperatura máxima para domingo, previsão também de céu limpo. No sábado, o cenário vai ser idêntico ao de hoje e da semana, com céu parcialmente nublado e com céu limpo a partir da hora dos almoços.
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0: Temos algum vento nesta sexta-feira, 24 de julho, vento que vai continuar a soprar moderado nos próximos dias, enfraquece ligeiramente a partir de terça-feira, podemos dizer, aqui na região, e manter-se-á até ao início de agosto, se nada mudar. O vento ligeiramente mais fraco até a segunda-feira, conto com vento moderado. Temos aí então esta subida da temperatura esperada para domingo. Nas zonas litoral a temperatura poderá atingir os 28 graus. No interior pode chegar a temperatura máxima aos 35 graus. Aí sim vamos ter calor.

Chama-se Só Gosto de Ti, com os Heróis do Mar em jeito de recordação, a 6 minutos das 3 da tarde. Às 3 vamos ter informação do país e do mundo num simultâneo com a Rádio Renascença e depois das 3 temos também algumas sugestões para os próximos dias. Passamos também pelo Festival Músicas do Mundo, que está com as portas de Sines abertas ao mundo até ao próximo sábado, até amanhã, com várias iniciativas. Destaque para as iniciativas paralelas a esta hora. Os concertos começam a partir das 6 da tarde, tanto hoje como amanhã, concerto gratuito nas muralhas do Castelo, e hoje não perder a partir das 3 da tarde a edição de cinema documental. Não perder a apresentação do filme Orlando Pantera, de Catarina Alves Costa, no auditório do Centro de Artes de Sines, de entrada livre e também dirigido a todos os públicos. A edição de 2026 das iniciativas paralelas com esta nova iniciativa de cinema documental que regressa ao Festival Músicas do Mundo. Orlando Pantera, recordo que foi um talentoso músico cabo-verdiano cuja vida foi interrompida aos 33 anos antes do lançamento do seu aguardado álbum a solo. Este filme revive o seu legado através de arquivos e encenações musicais, apresenta interpretações contemporâneas de artistas como Maíra Andrade e também Princesito, mostrando a sua influência sobre os músicos de hoje. Orlando Pantera, de Catarina Alves, para ver a partir das 3 da tarde, dentro de sensivelmente 3 minutos. E amanhã, a não perderes um documentário que percorre a geografia galega, para mostrares que a arte da regueifa, uma relíquia do passado, mas um fenómeno vivo que se reinventa ao som da nova regueifa, um filme documentário de Manolo Messada e Saúl Rivas, para comemorar o Dia da Galiza. Ele foi então produzido e amanhã vai ser exibido também às 3 da tarde.

0: Teddy Swims e este God Went Crazy, a poucos segundos das 3 da tarde. Aliás, o relógio da rádio já marca 3 horas a esta hora. Temos pela frente informação do país e do mundo, simultâneo com a Rádio Renascença.
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0: abrir uma indicação de trânsito para quem circula na A6. Está cortada a via de acesso no nó de Elvas Poente, no sentido Caia Marateca, em causa do despiste de um veículo pesado de mercadorias que não fez feridos. É o que adianta a Renascença, fonte da GNR. Não há ainda previsão para a reabertura deste acesso à A6 no nó Elvas Poente, no sentido Caia Marateca. Processo de exames está sob escrutínio da Ordem dos Advogados. A missão Escola Pública está a esta hora reunida com o bastonário João Massano, a quem pediu um parecer jurídico sobre a legalidade de todo o processo.
1: A emissão de um parecer jurídico por parte da Ordem dos Advogados, no sentido de eles opinarem relativamente à legalidade de alguns procedimentos que tiveram lugar desde sexta-feira. O segundo ponto é percebermos, por exemplo, no que diz respeito a pautas que foram afixadas, que estão homologadas e que depois são retiradas, se existe ou não legalidade nestes procedimentos, e depois, que procedimentos podem os encarregados de educação e pais fazer para verem garantidos os direitos dos seus filhos e educandos.
0: A porta-voz da Missão Escola Pública, aqui em declarações à jornalista Fátima Casanova, diz que na posse do parecer jurídico quer apelar ao Presidente da República para que tome uma posição mais clara sobre o processo dos exames no ensino secundário. O Ministro da Educação admitiu hoje em Braga que ainda há 600 exames da primeira fase com erros por corrigir. Fernando Alexandre espera que até ao final do dia fiquem resolvidos todos os problemas. O PS ameaça, entretanto, avançar com uma comissão de inquérito ao processo de classificação digital dos exames. Em conferência de imprensa, o líder parlamentar socialista disse que ainda hoje irá enviar várias perguntas ao ministro Fernando Alexandre e disse que espera resposta até setembro. Já sobre os processos que envolvem o ministro da Administração Interna, o PS não alinha com a comissão de inquérito do Chega, diz que vai aguardar pelas explicações do ministro Luís Neves. A Iniciativa Liberal exige a redução imediata dos impostos sobre os combustíveis. Marina Leitão acusa o governo de nada a fazer para aliviar o esforço das famílias e lembra que o partido fez aprovar na Assembleia da República uma proposta para justamente baixar os impostos sobre os combustíveis.
2: Aquilo que nós exigimos, aquilo que nós queremos que seja feito já, urgente, era já para ontem, era já para quando a proposta da Iniciativa Liberal foi aprovada, era que o Governo baixasse impostos e que ponha a medida da Iniciativa Liberal que foi aprovada no Parlamento em vigor, baixando o ISP, baixando os impostos sobre os combustíveis. Aquilo que nós gastamos cada vez que atestamos um tanque de gasolina é mais de metade são impostos. Não é o custo da gasolina, são impostos. E isto tem de acabar.
0: Declarações da Presidente da Iniciativa Liberal esta tarde aos jornalistas numa iniciativa do partido em Lisboa. Para a semana está previsto um novo aumento dos combustíveis. O gasóleo deve subir 9 cêntimos e a gasolina 3 cêntimos e meio. Marcado para esta tarde o funeral do músico Luís Represas na Basílica da Estrela. A esta hora está a começar uma cerimónia religiosa e é lá que está a repórter da Renascença, Ana Catarina André, agora em direto. Boa tarde.
3: Boa tarde, Marisa. Como dizias, a missa está prestes a começar. Por aqui o ambiente é sereno. Tem passado muitos amigos e familiares de Luís Represas, incluindo naturalmente João Gil e Manuel Faria, que com Represas fizeram parte do Estrovante. Há poucos minutos passou também por aqui o Presidente da República, que não quis falar aos jornalistas ontem. Numa nota publicada no site da Presidência, António José Seguro disse que perdeu um grande amigo que soube transformar a nostalgia em esperança e a música num lugar onde Portugal tantas vezes se reconheceu. Daqui a pouco, a fim desta missa, segue-se uma cerimónia reservada à família, neste derradeiro adeus a Luís Represas, a voz do Estrovante.
0: Muito obrigada à repórter Ana Catarina André, a repórter da Renascença, a acompanhar o funeral do músico Luís Represas, que morreu aos 69 anos. O funeral é aberto ao público e decorre esta tarde em Lisboa.
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4: Notícias de volta à rádio a partir das 4 da tarde. São notícias da região que vão para o ar, atualizadas pela jornalista Helga Nobre. As notícias também estão disponíveis e para consulta no site oficial da rádio. Passo por lá, Rádio M24, onde também pode escutar a emissão da rádio online. E também pode consultar as notícias do dia da região no Facebook da Rádio M24, procure por Rádio M24.
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4: 3 da tarde com 5 minutos.
6: Temperatura atual, 25 graus.
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0: Soundgarden com este Black Hole Sun em jeito de recordação a 6 minutos das 4 da tarde.
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0: Olhemos agora para o calendário. Hoje, 24 de julho, é Dia Internacional do Autocuidado e é também Dia dos Primos. A Igreja Católica comemora o Dia de Santa Cristina. Esta jovem mártir cristã é venerada pelo seu exemplo de coragem, fidelidade à fé e perseverança perante a perseguição. Segundo a tradição, Santa Cristina de Bolsena nasceu em Itália, no seio de uma família rica e influente. Era filha de Urbano, governador da região, e fervoroso defensor da religião pagã. Ainda muito jovem, Cristina despertou o interesse de vários pretendentes, mas recusou o casamento para se dedicar inteiramente a Deus. Influenciada pelo contacto com cristãos da época, converteu-se ao cristianismo e passou a rejeitar o culto aos deuses romanos. A conversão de Cristina provocou a indignação do pai, que tentou obrigá-la a renunciar à sua fé. Perante a recusa da filha, Urbano submeteu-a a diversos castigos e torturas. Segundo a tradição, Cristina foi presa, açoitada, queimada, lançada ao lago com uma pesada mó atada ao pescoço e sujeita a outros suplícios. Em várias destas provações teria sobrevivido de forma milagrosa, fortalecendo ainda mais a fé dos cristãos que testemunhavam o seu sofrimento. Após a morte do pai, os governadores que lhe sucederam continuaram a perseguição. Finalmente, por volta do ano 300, Cristina foi morta, tornando-se mártir da Igreja. Hoje, 24 de julho, a Igreja Católica celebra esta data para assinalar a memória litúrgica desta jovem mártir cristã. Hoje também é Dia Internacional do Autocuidado. Esta data recorda a importância de cuidar da saúde física, da saúde mental e da saúde emocional 24 horas por dia, 7 dias por semana. Os pilares fundamentais do autocuidado são a alimentação, escolha refeições equilibradas e nutritivas, são também a atividade, pratique exercício de forma regular, o descanso, garanta horas de sono de qualidade e a mente, controla o stress através de pausas diárias, faça então essa prevenção. Hoje é também o Dia dos Primos em Portugal. A data tem o objetivo de aproximar os primos nas famílias de todo o globo. Para muita gente, os primos são motivo de interesse nas reuniões de família. Enquanto os adultos discutem o estado das coisas, os primos brincam e estabelecem ligações especiais. O Dia dos Primos visa restabelecer os laços de infância criados entre os primos. Onde quer que esteja, pode mandar uma mensagem ao seu primo nesta data especial. A origem da data é desconhecida, mas ao longo dos anos estabeleceu-se o hábito de comemorar o Dia dos Primos a 24 de julho, precisamente hoje, sexta-feira.
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0: Às 4 vamos ter notícias da região, trazidas pela jornalista Alga Nobres. Eu volto depois com mais canções e também sugestões para o seu Fora de Casa na próxima hora. Até já.

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2: Jovem de 22 anos morre em colisão no IC1 junto à Mimosa. IPS e Start Campos criam formação tecnológica ligada ao Centro de Dados de Sines. Dia do município de Santiago de Cacém celebra-se com João Pedro Paes e Áurea.
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2: Um jovem de 22 anos morreu esta sexta-feira numa colisão entre um automóvel e um veículo pesado de mercadorias no IC1, junto à Mimosa, no concelho de Santiago do Cacém. O condutor do camião sofreu ferimentos ligeiros, segundo fonte do Comando Subregional de Emergência e Proteção Civil do Alentejo Litoral. O acidente ocorreu ao quilómetro 625, na freguesia de Alvalade, e levou ao corte da circulação nos dois sentidos. Após o embate, o veículo ligeiro incendiou-se. O alerta foi dado às 7h22, pelas 9h20 permaneciam no local 28 operacionais, apoiados por 12 veículos. O Instituto Politécnico de Setúbal e a Start Campos assinaram um acordo para desenvolver formação na área tecnológica e responder à necessidade de profissionais qualificados para o Centro de Dados em Construção em Sines. O protocolo prevê a criação de formações conjuntas ajustadas às necessidades da empresa e surge após a criação da Escola Superior de Sustentabilidade, Indústria e Tecnologias Digitais, que ficará instalada neste concelho do litoral alentejano. A presidente do Politécnico de Setúbal, Ângela Lemos, considera que a nova escola vem colmatar a ausência de uma presença estruturada do ensino superior público no litoral alentejano. A parceria pretende aproximar o ensino superior das empresas e preparar profissionais para acompanhar o desenvolvimento do setor tecnológico em Sines. O diretor de operações da Start Campos, Luís Rodrigues, defende que um investimento desta dimensão exige capacidade técnica para garantir o seu funcionamento nas próximas décadas. A Start Campos está a desenvolver o Sines DC, um campus de centro de dados com uma potência prevista de 1,2 gigawatts e um investimento anunciado de 8,5 mil milhões de euros. O dia do município de Santiago de Cacém, que é celebrado este sábado 25 de julho e dedicado ao patrono Santiago Maior, é assinalado com os concertos de João Pedro Paes e Áurea, ambos de entrada livre e com a cerimónia do hastear da bandeira. As comemorações arrancam esta sexta-feira com o concerto de João Pedro Paes pelas 22 horas no parque de estacionamento junto à Praça Zeca Afonso em Santiago do Cacém. No sábado, dia do município, pelas 10 da manhã, realiza-se a cerimónia do hastear da bandeira em frente ao edifício sede do município, com a participação da fanfarra dos Bombeiros Mistos de Santiago do Cacém e da banda da Sociedade Recreativa Filarmónica União Artística. Ainda neste dia, feriado municipal, a cantora Áurea sobe ao palco pelas 21h30 para um concerto junto ao Parque Central, em Vila Nova de Santo André. É tudo continuação de uma boa sexta-feira.
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0: Grande canção com Olivia Dean e este Man I Need no arranque da edição de sexta-feira, 24 de julho, última parte, edição da tarde. Comigo, Edna Nobre.
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0: Sons de Diogo Pissarra e este Continuo de Pé. 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São 4:11 no relógio da rádio. Olhamos agora para as sugestões de iniciativas para Santiago Socassém nos próximos dias. Ora, temos as comemorações do Dia do Município, que acontecem 24 e 25 de julho. Amanhã, 25 de julho, é o Dia do Município de Santiago Socassém, dia dedicado ao patrono Santiago Maior. As comemorações serão assinaladas também no dia 24 de julho, com o concerto de João Pedro Paes, hoje precisamente, concerto a partir das 10 da noite no estacionamento junto ao edifício da Rodoviária em Santiago Socassém, e amanhã, 25 de julho, há a cerimónia do hastear da bandeira, logo às 10 da manhã, com a participação da banda da Sociedade Recreativa Filarmónica União Artística e também da fanfarra dos Bombeiros Mistos de Santiago Socassém, e depois à noite, 22 horas, concerto com Áurea na Avenida de Sines, em Vila Nova de Santo André. No dia 25 de julho, também está a ser preparada pela União de Freguesias de Santiago Socassém, Santa Cruz e São Bartolomeu da Serra, um evento para as comemorações do Dia do Município. A proposta é para se juntar no Parque de Merendas do Rio da Figueira para inúmeras atividades para adultos e crianças, para um almoço com o chefe David Santos, com um mercadinho de verão, com caricaturas por Rui Foles, com guloseimas para crianças e música ambiente com Fernando Salema. É para comemorar o Dia de Santiago Socassém, a partir das 11 da manhã, gratuitamente, e o convite está feito, e a União de Freguesias de Santiago Socassém, Santa Cruz e São Bartolomeu da Serra espera que todos se juntem no Rio da Figueira amanhã, a partir das 11 da manhã. Por Ermidas, à Noite Branca, este sábado, a festa que celebra o verão, de volta a Ermidas, ao Cineteatro Vitória Artur de Sousa Pinto, a partir das 22 horas, com a atuação do DJ Scale e também Red Deep. É organizado pelo Vitória Futebol Clube Ermidense. No Auditório Municipal de Alvalade há concerto com Celina da Piedade, no domingo a partir das 17 horas. Ela é compositora, acordeonista e também cantora, e tem levado a sua criatividade aos mais variados contextos da música de tradição a um sentir mais contemporâneo e universalista, passando por toda a riqueza do canto alentejano, mas também pela energia do folk e da música pop. A entrada para ver Celina da Piedade no Auditório Municipal de Alvalade é gratuita, só tem mesmo de fazer o levantamento prévio do bilhete no Auditório Municipal de António Chainho, no Museu de Arqueologia de Alvalade ou na Junta de Freguesia de Alvalade. A Casa do Povo do Cercal do Alentejo comemora 87 anos, é verdade, e no próximo dia 26 de julho quer que todos se juntem à festa, porque vai haver um almoço aberto a todos a partir das 13 horas de domingo, e por isso mesmo a Casa do Povo do Cercal do Alentejo convida toda a comunidade a celebrar este aniversário num dia de convívio, de boa disposição, de música e também de tradição. Vai ainda haver baile com Bruno Guerreiro e no recinto de atividades Doutor Avelar Soares. São 87 anos de história que vão ser comemorados no próximo dia 26 de julho na Casa do Povo do Cercal do Alentejo. Está então de parabéns. Junte-se a eles e passe-se um dia de domingo bem divertido. Há também desporto este fim de semana por Santiago Socassém. 25 e 26 de julho acontece na cidade a primeira edição da prova desportiva Santiago Speed Trail, com início e fim no Parque de Feiras e Exposições de Santiago Socassém. Ora, o Santiago Speed Trail não é só correr, é também viver o território. A prova passa pela cidade de Santiago de Cacém, faz uma viagem pela história e também pela beleza da cidade e vai passar por alguns dos mais emblemáticos pontos da cidade. Acontece a corrida das crianças no sábado 25 de julho pelas 9:30 da manhã e dos adultos a partir das 9 da manhã de domingo 26 de julho, o trail de 12 quilómetros com dificuldade média. É a primeira edição da prova desportiva Santiago Speed Trail este fim de semana.
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A música dos portugueses São Pedro e a sua Marta a rodar em 102.7. Ora, temos nos próximos dias mais iniciativas na região, não perca, também temos aqui ao lado o Festival Músicas do Mundo a decorrer nos próximos dias. Hoje já olhamos para o cartaz tanto das iniciativas paralelas como o cartaz de música, que a partir das 6 da tarde arranca no palco do Castelo, com um concerto gratuito a partir das 6 da tarde. Recordo que para dia 25 de julho, último dia do festival, há mais um concerto dentro das muralhas do Castelo, o último concerto de sábado, ou neste caso já de domingo, acontece pelas 3:45 da manhã no palco da Avenida Vasco da Gama, mas há também inúmeras iniciativas paralelas previstas para amanhã, dia 25 de julho, a começar logo pela edição de Bebés e Famílias. Às 10 da manhã há uma iniciativa que é trazida pela mão de Mariana Machado, destinada a bebés e famílias. A iniciativa chama-se Olha, Olha, é uma história. É a partir das 10 da manhã no Centro de Artes de Sinas. São contos e cantilenas para bebés com manipulação de livros e redescoberta de objetos do cotidiano. Ajuda a reavivar a criatividade dos pais e promove momentos de conexão e exploração em família. É para bebés a partir dos 18 meses. Pode fazer a sua inscrição gratuitamente para servicoeducativocas@mune-sinos.pt. Amanhã, a partir das 10 da manhã. Tem também amanhã a última edição dos Ateliês Infantis, com músicos do Festival Músicas do Mundo, amanhã pelas 11 da manhã no Pátio das Artes. É a vez do músico Isam Elias, que vem da Palestina, ensinar alguns acordes aos mais novos. Ele que vai comandar o baile final do FMM ao som de pop árabe, dak levantino e eletrónica contundente. Ele que vai assim ensinar algumas teclas aos mais novos, amanhã às 11 da manhã, Pátio das Artes, na edição dos Ateliês Infantis, que amanhã também fecham a sua edição de 2026. Às 3 da tarde há cinema documental, amanhã com documentário que fala sobre uma relíquia do passado, um documentário que percorre a geografia galega, assinado por Manolo Maceda e Saúl Rivas, ao som da nova regueifa. É o documentário que pode ver amanhã no auditório do Centro de Artes de Sinas, a partir das 3 da tarde, documentário de entrada livre. Também tem os contos de Tantos Mundos no dia de amanhã, pelas 16 horas, com Antonella Gilardi, uma contadora de outras terras, que traz a Sinas a sua história, Aldeias Entre Montes e vales, para ver e ouvir a partir das 16 horas. Na edição do Festival Músicas do Mundo, a não perder-se também a Feira do Disco, do Livro e do Cartaz, que traz ao Festival Músicas do Mundo alguns discos, alguns livros que só encontra mesmo neste espaço. Vale bem a pena passar-se por lá. Temos então muita música para ouvir também amanhã, sábado. Recordo que hoje estão em destaque os portugueses Lavoisier
e também a portuguesa Garota Não, ainda passa por a Avenida Vasco da Gama, o Pedro da Linha, ele que encerra a noite desta sexta-feira por Sines, e ainda temos os sons brasileiros de Otto no Festival Músicas do Mundo de hoje, sexta-feira. Para amanhã, sábado, a proposta vai de Portugal à Palestina. São vários os concertos que pode ver-se no Castelo, logo a abrir com Unsafe Space Garden, eles que chegam de Portugal. É o concerto de entrada gratuita que vai acontecer no Castelo, e depois a partir das 9 da noite pode ver outros, ver e ouvir outros sons, porque o último dia do festival começa com a influência de Frank Zappa, com os portugueses Unsafe Space Garden. A noite no Castelo tem 4 concertos, o mestre Vitorino Salomé, acompanhado pelo grupo de cantadores de Redondo, os palestinos Letrio Jubran, no seu formato comemorativo de 20 Springs, e também tem a dança voodoo de Nana Benz do Togo, e a fechar o mambo renovado da orquestra Acocan. Já na Avenida Vasco da Gama, assiste-se ao regresso dos congoleses com Nono Number One, e o festival termina em ambiente de dança levantina com os teclados do palestino Isam Elias. A não perder, amanhã, o último dia do Festival Músicas do Mundo.

0: Amanhã, última noite do Festival de Músicas do Mundo, último dia das Músicas do Mundo por Sines, com todos estes cantores a participarem no festival. Portugal, Palestina, Togo, Cuba, Estados Unidos, República Democrática do Congo e França representados no último dia do festival.
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0: E a 24 minutos das 5, digo-lhe que por Odmira acontece hoje Bom Cinema, Cine Teatro Camacho Costa em Odmira, a apresentar o filme em Zona Cinzenta a partir das 21h30 e amanhã, sábado, há cinema ao ar livre. A iniciativa chama-se Colos a Céu Aberto, acontece na Sociedade Recreativa Colense a partir das 21h30, a terceira sessão do ciclo de cinema ao ar livre, apresenta o documentário Pote de Ouro nos copos com Shane McGowan de Julian Temple, um retrato íntimo do músico e poeta punk, voz dos The Pogues, que percorre a sua vida, influências e ligação à cultura irlandesa. A organização é da Runha Associação Cultural. Tem também hoje, pelas 21h30, Ciência Viva no Verão, a edição de 2026. A iniciativa vai acontecer no depósito de água de Vila Nova de Mil Fontes. Aí a proposta é para assistir à exibição do documentário Odmira, Paisagens em 365 milhões de anos, uma viagem fascinante pela história geológica e pela riqueza natural do concelho, uma iniciativa integrada no programa Ciência Viva no Verão 2026, que convida residentes e visitantes a descobrir o território através da ciência e do conhecimento. Tem também, no fim de semana, a 26ª edição das Tasquinhas de São Luís, que estão de volta, com 3 dias dedicados à gastronomia tradicional, ao artesanato local e também à animação musical. O Largo da Junta de Freguesia de São Luís será mais uma vez palco do encontro e convívio com tasquinhas típicas, produtos regionais e espetáculos para toda a família de entrada gratuita. Não perca.
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0: E antes de mais, sugestões, temos Taylor Swift, depois pausa curta.

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4: 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E temos mais sugestões. Desta vez vamos até a Grândola, onde este fim de semana pode ver o filme Dia D sobre Pessão, no domingo 26 de julho, iniciativa que acontece no Cine Granadeiro, todos os domingos, cinema, para verem duas sessões às 17 e também às 21 horas. Na animação de verão, não perder, hoje, sexta-feira, 20h30, festa anos 80, uma festa no Jardim 1º de Maio com música ao vivo dos anos 80, flash mobs, art fusion, DJ Rise, decoração temática, Glitter Bar by Joana Martins e Photo Station by David Branco. São todas as iniciativas que por lá vão acontecer nesta festa dos anos 80 no Jardim 1º de Maio em Grândola, hoje, sexta-feira. Domingo é dia de música e yoga para famílias. Há duas sessões, 10 da manhã e também 11 horas, uma iniciativa que acontece na Biblioteca e Arquivo com Karina Rezende e Rita Cavaco. A não perder também amanhã a Feira da Ladra no Largo Catarina Eufémia, entre as 9 e as 17 horas. Já sabe que é só aparecer, só tem de aparecer e ocupar o seu lugar para poder comprar ou passar por lá para vender ou para passear. A escolha é sua. Se tiver aí por casa muitos artigos, peças de vestuário, livros, artigos vintage, há sempre boas oportunidades para quem aprecia o valor dos artigos em segunda mão nesta Feira da Ladra, que é já amanhã. Amanhã também, no Largo Dom Jorge de Lencastre, acontece a terceira edição do Arraial.

0: Ficámos a 12 minutos das 5 da tarde. Faltou aqui uma iniciativa que vai reunir em Grândola, no próximo domingo 26 de julho, inúmeros ciclistas. Acontece o Prémio José Amaro, a Taça Regional de Masters, a partir das 10 da manhã de domingo. Esta prova, uma iniciativa organizada pela Associação de Ciclismo do Distrito de Setúbal e também pelo município de Grândola, com o apoio da Federação Portuguesa de Ciclismo. A Avenida António Inácio da Cruz, em frente à Universidade Sénior, recebe a partida e chegada desta prova, que irá reunir cerca de 120 ciclistas e terá passagem pelo Canal Caveira, Azinheira dos Barros, Mosqueirões e também Santa Margarida da Serra, numa distância total de 100 quilómetros. E é já no domingo.
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0: E assim percorremos todas as iniciativas, ou quase todas, esperemos ter chegado a todas. Se não, faça-nos chegar a sua iniciativa para vê-la ser divulgada na rádio. Estamos a 11 minutos das 5.

0: quase quase na reta final, Papillon com Não Mudava Nada e a participação especial da Bárbara Tinoco. Vamos lá olhar para o tempo, tempo para os próximos dias. O fim de semana está aí à porta. Para hoje, a previsão continua a ser de céu pouco nublado ou limpo para o sul, com vento fraco a moderado a soprar mais forte durante a tarde, na faixa costeira e nas terras altas. Temos também temperaturas para a noite desta sexta-feira de 15 graus em Setúbal, 16 em Alcácer do Sal e Santiago de Cacém, temperatura prevista para Odmira e Grândola de 17 graus à noite e 18 em Sines. Quanto ao dia de amanhã, conto com períodos de céu muito nublado, tornando-se gradualmente pouco nublado no sul a partir do meio da manhã e nas restantes regiões a partir do fim da tarde. Amanhã são esperados aguaceiros dispersos no norte e centro até ao final da tarde, podendo ser ocasionalmente acompanhados de trovoada no interior norte. Sábado com vento fraco a moderado, a soprar forte, com rajadas que podem ir até aos 60 km por hora na faixa costeira ocidental e nas terras altas, em especial a partir da tarde. Temos um dia de sábado com uma pequena subida da temperatura máxima a norte, com temperaturas aqui na região de 15 graus em Alcácer do Sal, temperatura prevista para Santiago de Cacém e Grândola de manhã de 16 graus, 17 graus a temperatura esperada em Setúbal, 18 em Sines e Odmira. Amanhã as máximas nos 25 graus em Santiago de Cacém, 24 em Sines, 26 em Odmira, 29 em Grândola, 30 em Setúbal e 31 de máxima para Alcácer do Sal. Quanto ao dia de domingo, vai estar bem melhor no que toca à temperatura. Temos previsão de céu pouco nublado ou limpo, com maior nebulosidade no litoral norte e centro até ao início da manhã. Previsão para domingo de vento fraco a moderado, a soprar por vezes forte, na faixa costeira ocidental em especial a partir da tarde e nas terras altas até ao início da manhã. Domingo traz também subida da temperatura máxima. Temos logo pela manhã temperaturas de 14 graus em Alcácer do Sal, 15 a mínima para Santiago de Cacém, Odmira e Grândola, 16 em Sines, 17 graus em Setúbal, máximas a atingirem os 26 graus no domingo em Sines, 28 em Santiago de Cacém e em Odmira, 32 em Setúbal, 34 em Grândola e 35 a previsão para Alcácer do Sal, temperatura bem mais altinha no domingo, a temperatura máxima a subir. Atenção que na próxima semana conto com máximas bem mais altas do que esta semana. Na próxima semana vamos ter temperaturas pertinho dos 30 graus para nos despedirmos da melhor maneira de julho e darmos os bons dias ao mês de agosto com temperaturas altas. Vamos ter os primeiros dias de agosto com temperaturas no litoral, perto dos 30 ou para lá dos 30.
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0: E já estamos na saída da edição desta sexta-feira. Eu volto amanhã à sua companhia, aliás, amanhã não volto, amanhã é sábado, não vou estar cá, vou estar sim a segunda na sua companhia entre as 2 e as 5 da tarde. Tenha um bom fim de semana, aproveite este tempinho assim ventoso, mas com sol, para descansar, faça praia onde não há vento, aproveite o sol. Domingo o tempo vai estar bem melhores. Bom fim de semana.
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2: Jovem de 22 anos morre em colisão no IC1 junto à Mimosa. IPS e Start Campos criam formação tecnológica ligada ao Centro de Dados de Sines. Dia do município de Santiago de Cacém celebra-se com João Pedro Paes e Áurea.
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2: Um jovem de 22 anos morreu esta sexta-feira numa colisão entre um automóvel e um veículo pesado de mercadorias no IC1, junto à Mimosa, no concelho de Santiago do Cacém. O condutor do caminhão sofreu ferimentos ligeiros, segundo fonte do Comando Subregional de Emergência e Proteção Civil do Alentejo Litoral. O acidente ocorreu ao quilómetro 625, na freguesia de Alvalade, e levou ao corte da circulação nos dois sentidos. Após o embate, o veículo ligeiro incendiou-se. O alerta foi dado às 7h22, pelas 9h20 permaneciam no local 28 operacionais, apoiados por 12 veículos. O Instituto Politécnico de Setúbal e a Start Campos assinaram um acordo para desenvolver formação na área tecnológica e responder à necessidade de profissionais qualificados para o Centro de Dados em Construção em Sines. O protocolo prevê a criação de formações conjuntas ajustadas às necessidades da empresa e surge após a criação da Escola Superior de Sustentabilidade, Indústria e Tecnologias Digitais, que ficará instalada neste concelho do litoral alentejano. A presidente do Politécnico de Setúbal, Ângela Lemos, considera que a nova escola vem colmatar a ausência de uma presença estruturada do ensino superior público no litoral alentejano. A parceria pretende aproximar o ensino superior das empresas e preparar profissionais para acompanhar o desenvolvimento do setor tecnológico em Sines. O diretor de operações da Start Campos, Luís Rodrigues, defende que um investimento desta dimensão exige capacidade técnica para garantir o seu funcionamento nas próximas décadas. A Start Campos está a desenvolver o Sines DC, um campus de centro de dados com uma potência prevista de 1,2 gigawatts e um investimento anunciado de 8,5 mil milhões de euros. O dia do município de Santiago do Cacém, que é celebrado este sábado 25 de julho e dedicado ao patrono Santiago Maior, é assinalado com os concertos de João Pedro Paes e Áurea, ambos de entrada livre, e com a cerimónia do hastear da bandeira. As comemorações arrancam esta sexta-feira com o concerto de João Pedro Paes pelas 22 horas no parque de estacionamento junto à Praça Zeca Afonso, em Santiago do Cacém. No sábado, dia do município, pelas 10 da manhã, realiza-se a cerimónia do hastear da bandeira em frente ao edifício sede do município, com a participação da fanfarra dos Bombeiros Mistos de Santiago do Cacém e da banda da Sociedade Recreativa Filarmónica União Artística. Ainda neste dia, feriado municipal, a cantora Áurea sobe ao palco pelas 21h30 para um concerto junto ao Parque Central, em Vila Nova de Santo André. É tudo, continuação de uma boa sexta-feira.
0: 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Temperatura atual, 24 graus.
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5: Há 10 mil milhões de euros de dívidas que a autoridade tributária não consegue cobrar. É o destaque desta edição do Pulsar Económico.

A Autoridade Tributária e Aduaneira registrou um novo máximo de dívidas de cobrança duvidosa no ano passado, declarando em falta um montante total de 10.445 milhões de euros. A fatia maioritária deste valor está altamente concentrada, sendo que cerca de 20 mil devedores representam 63% de todo o montante perdido pelo fisco. A incapacidade de recuperação destes valores deve-se, sobretudo, à inexistência de bens penhoráveis em nome dos devedores. O perfil destas entidades corresponde maioritariamente a negócios de média dimensão e de cariz regional ligados a áreas como a indústria, o setor do ouro, finanças e tecnologia, que acabaram por entrar em processos de insolvência e liquidação. Paralelamente, a alteração na interpretação da lei alargou os prazos de prescrição, reduzindo as dívidas prescritas prematuramente de 290 milhões de euros em 2024 para 114 milhões de euros em 2025. O preço do cabaz alimentar de 63 produtos essenciais, monitorizado pela Deco Proteste, registou a maior descida do ano entre 15 e 22 de julho, ao cair 5,17 euros para os 251,29 euros. No entanto, apesar desta trégua semanal e da descida de 3,91% desde o início do ano, os consumidores continuam a pagar quase 5% mais do que no ano passado e cerca de 34% mais do que em janeiro de 2022, representando uma subida acumulada de 63,59 euros. Na última semana, as maiores subidas foram lideradas pelos brócolos, com mais 12%, café torrado moído com um acréscimo de 10% e pão de forma sem côdea, que aumentou de preço 9%. Numa perspectiva de longo prazo, a couve-coração destaca-se com o maior aumento face a julho do ano passado, com mais 27%, enquanto a carne de novilho para cozer registra a subida mais expressiva desde o início do estudo semanal em 2022, com um aumento de 123% no preço. O trabalho a tempo parcial em Portugal continua abaixo da média europeia, ao representar 8,4% do emprego total em 2024, mas revela fragilidades estruturais. Quase um terço destes trabalhadores fê-lo de forma involuntária por falta de alternativas a tempo inteiro, segundo um estudo do Ministério das Finanças. O relatório alerta que esta modalidade é fortemente penalizadora quando combinada com a precariedade, afetando o rendimento, a progressão de carreira e o risco de pobreza. Em 2024, a probabilidade de estar em part-time era mais de 4 vezes superior entre trabalhadores com contratos temporários, com 19,1%, do que nos quadros permanentes, que representava 4,3%. Apesar deste cenário de segmentação no mercado de trabalho, os dados mais recentes do primeiro trimestre de 2026 apontam para uma consolidação do emprego mais estável. Nesse período, o trabalho a tempo completo cresceu 2,3% e os contratos sem termo aumentaram 3%. Enquanto o emprego a tempo parcial recuou 3,7% e os vínculos a prazo caíram 5,6%. O IAPMEI tem candidaturas abertas até às 18 horas do dia 25 de agosto para o programa Startup Voucher Innovate 2025-2026. É destinado a jovens licenciados até aos 29 anos, sem emprego ou formação regular, com domicílio fiscal no Norte, Centro ou Alentejo. A iniciativa visa apoiar a criação do próprio emprego a partir de ideias de negócio inovadoras, com foco em áreas tecnológicas e nos Objetivos de Desenvolvimento Sustentável. O projeto é promovido em parceria com o Compete 2030, Portugal 2030 e Fundo Social Europeu Mais. Ao longo de 9 meses, os participantes integram um percurso de capacitação estruturado em 3 fases, beneficiando de apoio técnico e integração nas redes nacionais de incubadoras e mentores através de bootcamps, skill labs e demo days. No plano financeiro, o programa concede uma bolsa mensal de 900 euros, até 2 por projeto, 2 prémios intercalares de 1.500 euros e um prémio final de 2.000 euros, mediante a concretização e criação efetiva da empresa. O abono de família é um apoio financeiro mensal prestado pela Segurança Social para auxiliar as famílias com os encargos no sustento e educação dos filhos. No entanto, o acesso exige o cumprimento de vários requisitos, designadamente a criança ou jovem residir em Portugal, não trabalhar, salvo trabalho de férias após os 16 anos, realizar a prova escolar anual entre os 16 e os 24 anos e integrar um agregado cujo património imobiliário, como depósitos bancários e ações, não ultrapasse os 128.900
1.911,20€, ou seja, o equivalente a 240 vezes o valor do IAS em 2026. No âmbito da Estratégia Nacional de Luta contra a Pobreza, o Governo anunciou que está a preparar uma revisão estrutural deste regime para avaliar a sua eficácia na proteção infantil. Entre as principais alterações em estudo está o alargamento do pagamento automático do abono a grupos atualmente excluídos desse automatismo, nomeadamente famílias monoparentais, cidadãos estrangeiros, pais separados e agregados integrados no quinto escalão de rendimentos.

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0: São 20 horas e 1 minuto.
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0: Temperatura atual, 22 graus.
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0: São 20 horas e 40 minutos.
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2: Boa noite. Eu sou o Alexandre Nunes e vou ficar consigo até às 22.

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0: Temperatura atual, 20 graus.
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0: São 21 horas e 32 minutos.
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0: São 23 horas e 1 minuto.
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0: Temperatura atual, 19 graus.
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0: É meia-noite e 4 minutos.
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0: Temperatura atual, 19 graus.
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